brasilianische Musikelementen oder Einflüsse aus dem Nordost Brasiliens, aus dem Nordost. Forró para vocês aí, a gente curtindo uma onda. É assim, sempre às terças, né? A salinha aqui que tem um pouquinho de tranquilidade, paz, astral brasileiro. E a Copa tá chegando, hein? Beija-flor! E aqui...

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1: Tá meio shot. Mas com muito chamego. Simplesmente o nome dele.
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1: 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João Gomes. A nova geração aí do Nordeste.

einfach indigene Sounds von Hermeto Pascoal. Also Wassermusik. Pois é, ó, música da Lagoa com um grande músico brasileiro que nos deixou há pouco tempo. Hermeto Pascoal propagou o nome da música brasileira instrumental pelo mundo afora. Um gênio.

kwam net de tekst van Adriano Calcanhoto. Olha para você aí desse... Tá esfriando lá nessa região sul agora, tá? Tá bem fresquinho, né? Então, de 14 graus no momento. É, na tarde de lá de Porto Alegre. Deu uma conferida aqui. Vamos seguindo com os garotins. Lenine e Milton de Holanda. Sou brasileiro.

É uma mistura saudável de ritmos, né? É o Brasil. Todas as influências musicais, cores. E o Brasil tá aí na América Latina, né? A Copa tá chegando. Agora a música. Malu Magalhães, América Latina. Se começa São Paulo.

mucha música para esta señora. Pois é, onde o Tropical ao vivo na próxima terça-feira, a partir das 8 da noite ao vivo. Serão 2 horas. Então, vai terminar sempre me dando ver. Vai ter um programa na sequência. Meio punk, meio rap. O grupo que se chama FBC Paca contra Jonga DJ Cost. Simplesmente FPC. Pega pesado agora na sequência. Mas o próximo programa agora na sequência, ao vivo, vai ser também punk rock. Combina. Então, a próxima se pega mais leve. E a Copa tá chegando. I'm gonna dance style. Arthur Abos. Life Ida. 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Fürchte wäre das Freiseite Tübingen-Reutingen. Und der Umgebung. Ja, aus Brasilien, FBC Baca. Ciao, ciao.